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Olá, ouvinte, muito bom dia, bem-vindo a este período de emissão que deu início desde as 5 horas aqui na Cidade FM e é óbvio que nós vamos ainda continuar a ser

0: Muito bom dia. Bom dia, ouvinte Cidade FM. Estamos com 11 horas e 6 minutos. Bom dia, António Ganha. Estivemos durante algumas horas em silêncio por conta do fornecimento de corrente elétrica. Estamos sem corrente elétrica em alguns bairros da cidade da Beira. E isto também condicionou a nossa permanência nas antenas da rádio. Mas já estamos aqui.
1: Já estamos aqui. Bom dia aos ouvintes da Cidade FM para mais um momento de interação, né? uma edição de domingo.
0: Um domingo tido como um dia mais calmo, um dia especial.
1: É verdade, para estar com a família, ir à igreja, para os cristãos e...
0: Nós visitamos a igreja hoje, hein?
1: Mas é mesmo pelo trabalho.
0: Pelo trabalho, pelo fato de estar aqui para falar para si, amigo ouvinte, para lhe fazer companhia também.
1: Obviamente.
0: Nesta caminhada à igreja, ou mesmo de regresso à igreja para casa. E para aqueles que estão neste momento no ambiente familiar, a confeccionar alguma refeição, que corra tudo bem nesta cozinha, coloque tudo.
1: É verdade.
0: Na sua devida medida.
1: É verdade. E a sua que está a viajar, boa viagem. E que estás a entrar na Beira, onde o português é compreendido, seja bem-vindo.
0: Exatamente, seja bem-vindo. Até às 13, você estará na companhia amiga de Luís Tima e...
1: António Ganha.
0: Pois, é a dupla que estará contigo até 1 da tarde e nos cuidados técnicos estaremos com Marcelino Viola. Abrimos assim, bem calmos, bem suave.
1: É verdade, porque o domingo precisa de calmaria e suavidade.
0: Hoje convidamos um grande senhor da música rock, chama-se Bryan Adams, já com uma venda histórica a nível mundial, já chegou a vender mais de 100 milhões de cópias pelo mundo afora.
1: É verdade, mas é mesmo por conta do sucesso que ele... É alguém que dispensa qualquer tipo de apresentações. Uhum. E as suas músicas transcendem gerações.
0: Exato. E vamos partilhando estas músicas e outras aqui na tua Cidade FM. Um abraço, Marcelino Viola. Um abraço para si também. Estamos juntos.

0: Aqui está uma das grandes músicas que particularmente gosto muito dela, do Jogo 7, com o tema Listen to Your Heart. Às vezes temos que ouvir o nosso coração antes de qualquer tomada de qualquer decisão. É preciso ficar calmo e tal, mais relaxado, ouvir o seu coração.
1: É verdade, até porque ouvindo o coração podemos tomar as decisões mais acertadas.
0: Mais acertadas, exato. Porque de cabeça quente, como se tem dito, não é? Vamos tomar decisões que depois possamos nos arrepender delas, não
1: é? É verdade, Tim. Calma, respira, pense e depois, por favor, aja.
0: Exatamente. Continuamos aqui na tua cidade FM em 105.2 e também na internet através do www.rm.co.mz. Você está com António Ganha
1: e Luís Estima.
0: É, pois, até às
1: 13 horas.
0: Vamos continuar com música.

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Muito bem, a música do Button Rose na tua 105.2 nesta tarde de domingo, 17h40 em todo o território nacional. Estamos então a acompanhar músicas de qualidade nesta hora, numa altura em que vamos então lhe proporcionando aquilo que é devido, aquilo que você merece, não é? É verdade, muita música boa. Dá dinheiro na tua baby. A música do Button Rose, de Angola para Moçambique e de Moçambique para o mundo, através do canal 105.2. Estamos em www.rm.co.mz, em rádio online. Deverá então melhor. Pode escutar a nossa programação aonde quer que esteja, bastando aceder à nossa página, melhor, o nosso sítio eletrónico, e também pode seguir a nossa página no Facebook para ficar a par das novidades. Boa tarde, Santos Nunes é meu nome, estou contigo até muito bem perto das 21 horas.

música do Sertanzi, dica dos Papoites. Estamos com 46 minutos depois da hora certa em Moçambique. Seguimos com mais música numa altura em que a nossa cidade registra uma temperatura de 24 graus, ou melhor, de 25 graus, mínima de 22, com previsão de chuva a 34%, umidade a 77%, com o céu parcialmente nublado. Já começa a ficar fresco, é importante estar agasalhado a quem prefere uma boa caminhada ao fim do dia de domingo, mas é importante também estar bem agasalhado, principalmente aos que desejam ir à zona costeira, não é? A zona costeira que também, portanto, é um dos locais a nível da cidade da Beira muito concorrido e também muito aderido por parte dos moradores beirenses, não é? Não só, também pelos turistas. Então é importante, se vai pelo menos para passear, para um passeio básico, é importante levar a camisola, estar bem agasalhado. Agora, se vai caminhar, não é? Há tendências também de aquecer um pouco quando se faz algum exercício físico. Está tudo bem, não é? Estamos então a lhe trazer músicas de qualidade. Agora sim vamos ouvir a música da Elia Sandra Bungle Bank. Esta música aqui também faz parte do nosso repertório musical. Boa noite, ou melhor, olha, estamos no inverno e já está quase escuro, não é? Confunde-se com noite. Mas ainda é boa tarde. Pelo menos ainda temos um quarto. Falta um quarto para as 18, então dá para dizer ainda que é boa tarde. Até ao minuto 59. Da hora 17, neste caso. Vamos ouvir então Elia Sandra Bungle Bank. Boa tarde.

Era Felícia, artista angolana que toca melhor, que cantou para nós também, tão simples assim. De regresso à Beira, vamos convidar esta jovem que anda muito sumida, não é? Mas que obviamente tem grandes trabalhos, e a título de exemplo é este trabalho que estamos aqui, portanto, já a começar a ouvir ao fundo. Música esta lançada em 2020 da Isis Rock, Te Põe no Meu Lugar. Boa tarde.

0: A música é do Clayton David ao lado da Stefania Leonel com este Brilha. Estamos com 18 horas e 24 minutos em Moçambique, está ligado ao 105.2, o canal Cidade FM, onde transmitimos a partir dos estúdios na Beira. Ouvinte, vamos então acompanhar mais música, mas antes uma breve pausa para recuperarmos o fôlego nesta hora.
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Muito bem, vamos então conferir mais música, portanto, dando um salto para outro estilo musical. Vamos acompanhar hip-hop mais alto nível.

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2: Ouvinte, estamos com 20 horas e 18 minutos em todo o território nacional. Estamos a acompanhar esta emissão de domingo, uma emissão voltada para o relaxamento, não é? Até porque estamos então a portas para o primeiro dia útil da semana. Amanhã, segunda-feira, começa um novo dia, uma nova semana laboral. E é importante que o amigo ouvinte esteja, portanto, bem preparado, porque não se pode ir ao local de trabalho com estresse, até porque é inevitável, não é? Mas temos que saber separar, temos que ser profissionais o máximo possível, para não misturarmos e também comprometermos aquilo que é a nossa prestação, não é? A nível dos nossos afazeres. Olha, é importante estar firme, não é? Desafios existem e nós não estamos isentos de quaisquer que nos possa aparecer na nossa vida. Então temos que simplesmente sermos firmes e, acima de tudo, ter a cabeça no lugar. Hoje é domingo, amanhã começa o primeiro dia útil da semana. Alguns vão à universidade, à escola, ao trabalho. É importante, para evitar sair a correr amanhã, prepara a sua roupa hoje, não é? Prepara aí o seu uniforme hoje. Se não conseguiu engomar a tempo e hora, aproveite. São 20 horas agora, daqui a pouco sei que vai à cama, não é? Para ouvir aí o canal 105.2, para poder então ter um sono tranquilo, mas é importante ir à cama depois de preparar tudo aquilo que necessita ou poderá precisar para o dia de amanhã. Ouvinte, ainda continuamos cá deste lado de oferecer o melhor da música. Nós somos a Rádio Cidade. Segunda a sexta-feira entramos no teu receptor das 5 às 0 e sábado e domingo, aliás, fim de semana, a rádio toca 24 horas e hoje domingo vamos então até meia-noite, mas meia-noite com muita carga e também energias positivas. Para hoje, a cidade da Beira está com uma temperatura de 25 graus, com uma mínima de 22, com o céu limpo, com períodos nublados, previsão de chuva a 10%. Para amanhã, segunda-feira, prevê-se uma temperatura de 25 graus, mínima de 21, com previsão de chuva a 40%, com chuva fraca. Previsão para amanhã, prevê-se chuva fraca na cidade da Beira. Terça-feira, vamos então também ter uma temperatura similar da segunda-feira. Então, prevê-se que a cidade esteja muito fresca ou muito frio, muito gelada. Poderá fazer muito frio, então aproveite também para organizar aí o seu agasalho, por forma a evitar doenças de origem respiratória provocadas necessariamente por temperaturas baixas. Seguimos com mais música aqui no teu canal de rádio. Estamos a Rádio Cidade. Para quem deseja ouvir em qualquer ponto, estamos, portanto, na internet através do www.rm.co.mz, rádio online, Rádio Cidade Beira. Podem também seguir-nos na nossa página no Facebook. Vamos interagir, Rádio Cidade e FM Beira. Boa noite. 21 minutos passam da hora certa em Moçambique.

Ouvinte, são neste momento 21 horas em todo o território nacional. Está ligado ao canal 105.2. Queremos nesta altura agradecer pela audiência e pela companhia. Obrigado por escolher a Rádio Cidade como sendo o canal da sua preferência nesta noite de domingo, referente ao dia 5 de julho de 2026. Aos que hoje colhem mais uma rosa no Jardim da Vida, um feliz aniversário, recebam esta idade com muita responsabilidade e maturidade. Aos que não se encontram a gozar de boa saúde, rápidas melhoras. Chegamos ao fim deste período de emissão que teve início pontualmente às 17 horas. Onde quero nesta altura despedir-me de si, amigo ouvinte, com o sentimento de dever cumprido e com promessa de dever cumprido, assim que é. Com a promessa, assim que é, de voltar numa próxima oportunidade, perdão. Santos Nunes é meu nome. Esteve acompanhado tecnicamente por Carlos Fernando e a posterior Mário Felipe. Boa noite. Já a seguir, Paulo MacArthur.

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0: Assim vamos nós consigo, noite dentro, até muito perto da meia-noite, altura do fecho desta emissão. Emissão que teve início às 4h55. É sempre um prazer estar consigo e sempre um prazer partilhar as grandes emoções em mais um dia de rádio. Mais uma hora de emissão para a sua Cidade FM. Espero que esta companhia amiga, espero que também esta emissão esteja sendo agradável, que esteja a chegar perfeitamente em termos de audibilidade ao quadrante do setor do amigo ouvinte.
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0: Desejo um bom final de semana. Espero que esteja tudo a correr muito, muito bem na sintonia da sua Cidade FM. Noite dominical, vamos juntos nestas últimas 3 horas para a emissão deste domingo, deste 5 de julho de 2026. Um dia em que, em termos de temperaturas, tivemos a máxima de 26 graus Celsius e as mínimas previstas de 19 graus. Amanhã teremos uma ligeira descida em termos de graus Celsius para a máxima e também para as mínimas, com o céu apresentar-se parcialmente nublado, com registro de chuviscos. Vamos lhe acompanhar de onde quer que esteja. Fique desse lado, obrigado pela preferência. Quer esteja em casa, local do trabalho, sei que nos acompanha no interior do automóvel. Alguns pela cidade. Estamos consigo com o melhor de rádio. Faz-lhe companhia até muito perto da meia-noite, Paulo MacArthur. Fique desse lado. Estou consigo. Obrigado pela preferência.

sonhar. E assim vamos nós a caminho das 10 da noite. 20 horas e 51 minutos, mais 9 para bater das 22. Espero que eu esteja a passar muito bem esta noite dominical. Espero também que esteja a passar muito bem o final de semana na sintonia da sua cidade FM. Juntos partilhando mais emoções em termos de música e de preferência com sons da lusofonia, o ritmo da lusofonia. Músicas, o ritmo kizumba, sons da atualidade, músicas estas que mexem com muitos de nós. E passamos a esta altura com Suzy.

0: Romántico Mix, volumen 3.
1: 22 horas e 24 minutos. Continuamos consigo. Obrigado por estar desse lado. Votos de uma noite agradável. Atrás, ao ritmo da lusofonia, o melhor da Kizomba, músicas da atualidade. Ouvimos Veio Buscar a Suzy, amiga da minha mulher, Sou Você, entre outras propostas em termos do ritmo Kizomba. A inteligência artificial a dos trazer o seu melhor neste género musical. Assim vamos nós, noite adentro, e mais uma hora de rádio e mais uma hora de emissão. Emissão esta que teve início às 4h55 de sexta-feira. Em sido habitual aos finais de semana, 24 horas de rádio, 24 horas de companhia amiga, 24 horas de emoções. E juntos vamos até à meia-noite, altura do fest, fico desse lado. E passamos com este projeto de baladas. Músicas para ouvidos bem educados. Música internacional. Fico desse lado. Boa noite. Estamos juntos. Boa noite. Uma ótima noite dominical. Estamos juntos.